0: É uma sensação maravilhosa. Eu queria estar aí no, bem no front, junto com vocês, gritando, cantando. Olha, estão me convidando, eu vou mesmo. Bora eu, João, tá certo? Vamos seguindo, João, que o nosso Vamos. Festival Aleluia bate recorde de público nessa noite. Que alegria, vamos aplaudir mesmo, que alegria ter você que veio aqui para o Festival Aleluia. Você de casa que está acompanhando recorde também na nossa transmissão. Esse é o nosso Festival Aleluia maior, melhor para acolher você. João, toda essa festa também
1: é lindo,
0: chama.
1: Né? Olha, essa festa chama, todo mundo vem. E eu quero falar uma coisa para você que está aqui, que estacionou aqui ou no bolsão de estacionamento do Castelão. Você pode adiantar o pagamento do seu ticket, porque assim você flui com tranquilidade na hora de ir embora, certo? Então adiante o pagamento do seu estacionamento, você que está aqui, tem os pontos exclusivos, caixas exclusivos para o pagamento do estacionamento, e você que estacionou no Castelão, o pagamento é feito lá, certo? Então a gente faz esse apelo para você, que na verdade é uma boa dica, né? Para você, no fim, só sair com tranquilidade com seu ticket já pago.
0: E você tá curtindo o Aleluia, porque a gente aqui tá curtindo demais esse Aleluia. 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Olha, João. Aqui o Aleluia, ele todo ano a gente vai batendo recorde. Sim. E a gente precisa bater um recorde, que é aquele recorde da gente chegar junto mesmo.
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0: E essa festa continua e eu quero saber cadê a nossa repórter Delny, que tem aí bastidores, curiosidades pra gente saber. Vamos lá,
1: Eita,
0: vamos lá.
1: Será que ela tá no front?
0: É no front? Será que ela tá no front?
1: Olha ela ali reluzindo, olha ali.
2: O da galera que tá na Cidade da Paz. Eu confesso que eu amo estar pertinho das pessoas que estão aqui na arena participando do Festival Aleluia. É bom que a gente troca uma ideia, se conhece. E eu acabo conhecendo também de onde elas estão vindo para participar do festival aqui em Fortaleza. Quem veio de outras cidades aqui? Pra cá. Você, seu nome?
3: Vera Ramalho.
2: Vera, você veio de onde?
3: Ipaumirim, Ceará.
2: Ipaumirim, Ceará?
3: É, Ipaumirim, Ceará. Extrema com a Paraíba.
2: Olha aí, coisa boa. Uma salva de palmas para Vera. Você vem todos os anos participar do festival? Como é? Primeira vez?
3: É a segunda vez que eu venho.
2: Como é que está sendo estar em um Aleluia novo, maior, ampliado, com estrutura ainda maior para acolher você aqui?
3: Esse ano tá bom demais. Pense no Aleluia e multiplique. E as atrações, então, nem me fale.
2: Bendito seja Deus. Obrigada, Vera. Tem gente de Quixadá. Eu soube que teve gente que veio do Pará para acompanhar o Festival Aleluia. De outras cidades aqui. Quem mais? De outras cidades. Recife. Itaissaba. Quem mais? Recife, Sobral, galera que veio de Sobral também participar. Camucim, Limoeiro, Solonópolis, uma salva de palmas. Hã? Capistrano também, Russas. Será que tem alguém da minha cidade? Será que veio alguém de Iguatu pra cá? Será que vieram? Crateús, que mais? Ocara, Mombaça. Mombaça, bem pertinho de mim, hein, Mombaça? Bem pertinho lá de Iguatu. E olha, muita gente que veio pra cá veio com conforto, veio com segurança e chegou bem aqui pra curtir as 5 noites de Aleluia, porque veio de Guanabara. Pega o Guanabara, vem pro Aleluia, porque ainda dá tempo. É a melhor opção pra você chegar no melhor festival de música católica maior da América Latina. É com vocês, Eve João Carlos. Uhul!
0: Valeu, Délio. Olha, pega que legal, hein? Pega o Guanabara e vai, gostei. Deu.

0: Olha, você que também está de casa aí, fala da cidade que você está acompanhando o festival. E a gente vai continuando, porque daqui a pouquinho tem banda.
1: Ah, e daqui a pouquinho tem Padre Fábio de Melo. Muito bom, e a gente ainda fecha a nossa noite com Fraternidade São João Paulo II. Muito bom essa nossa noite de sexta. Quero lembrar pra você uma coisa. Sonho, ó, eu vou te levar a sonhar agora. Presta atenção. Já imaginou ir para um evento onde tem milhares de jovens de todos os lugares do mundo? Esse evento se chama Jornada Mundial da Juventude. Ela vai acontecer no próximo ano, em 2027, na Coreia do Sul. Olha, dá tempo de você se organizar. Sonha junto com a gente, se organiza e vamos juntos para esse encontro da juventude católica do mundo inteiro. Vamos conferir esse vídeo especial feito para você. Saber mais informações. Presta bastante atenção.
2: Gente, eu tô dando um giro aqui pela Expo Aleluia. Eu vou trocar ideia com o pessoal que tá aqui no stand do Shalom, na JMJ. Cheguei!
3: Partiu Coreia! Partiu Coreia!
2: Gente, esse aqui é o Érico, assessor jovem da comunidade Shalom. E como vocês ouviram, partiu Coreia. Como assim? Quer dizer então que dá pra ir pra JMJ com a comunidade Shalom?
3: Exatamente, Deoni. Nós estamos aqui como Juventude Shalom, muito feliz porque nós vamos encontrar o Papa Leão em 2027 na Coreia. A primeira JMJ no país não cristão. Você sabia disso?
2: Vai ser imperdível e vai ser também um grande instrumento de evangelização essa JMJ, né?
3: Com certeza, com certeza. Nós vamos invadir a Ásia e dizer para a Ásia que é muito feliz ser católico. Isso mesmo.
2: Fala um pouquinho pra gente, então, como nós podemos ir com o Shalom pra JMJ. Porque aqui vocês trouxeram novidades, né? Vocês lançaram aqui o primeiro pacote, foi isso?
3: Exatamente, exatamente. Primeiro pacote... que não é aéreo, né? O pacote terrestre, mas tem direito ao quê? Nós temos direito à nossa hospedagem lá na Coreia, translado também, o transporte, alimentação, seguro viagem, né? O kit peregrino, tudo mais, menos o aéreo ainda. Nós vamos ter novidades aí na frente, né? Mas aqui no Aleluia você pode adquirir o seu pacote por apenas um lote promocional, $420, isso mesmo.
2: E quem quiser ter mais informações, é só chegar aqui no estande, quem estiver aqui na Arena Aleluia, mas também pelas redes sociais pode ter também as informações de como ir para a Coreia com a gente, né?
3: Exatamente, você pode seguir nosso Instagram, @juventudesh, e lá nós vamos estar com todas as novidades. Mas vem aqui, vem adquirir também os nossos produtos, temos a linha JMJ, eita, muito estilosa, viu?
2: Verdade, olha, o boné tá lindíssimo, esse boné tá super estiloso, as camisas estão maravilhosas, os produtos, olha isso aqui, gente!
3: Temos o texto também, Shalom, em coreano, viu? Se você deseja também já ensaiar, treinar o seu coreano, viu? Eu tô treinando, viu, Daniel? Eu só sei dizer oi.
2: Pois diz oi aí em coreano pra gente.
3: Anyeonghaseyo. Eu acho que é isso.
2: Anyeonghaseyo.
3: Anyeonghaseyo.
2: Pronto, Anyeonghaseyo. Tô mandando ver aqui no coreano também. Obrigada, gente. E eu quero dizer que eu vou pra Coreia com o Shalom.
1: Olha aí, Anyeonghaseyo, Eva, pra você também.
0: Não sei nem falar essa palavra, viu?
1: Ai, meu Deus.
0: Vamos seguir,
1: muito
0: João.
1: Bom. Vamos seguindo.
0: Nós estamos batendo recorde nesse Aleluia. Queremos bater um recorde lá no Emoce, viu? 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Eles têm lá um gráfico pra bater o recorde. 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De jeito nenhum. 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Dá tempo ainda.
1: Olha aí, lembrando aquela coisa bem legal, que com uma doação de uma bolsa de sangue você salva até 7 vidas, né, Eva? Olha, isso é muito importante. Aleluia é um evento

0: solidário. Conheça também o Espaço da Misericórdia, gente. O coração do evento não é o palco, não são os palcos. O coração do evento é o Espaço da Misericórdia. Lá Jesus está te esperando no sacramento da Eucaristia, exposto também no sacramento da Reconciliação. Você pode fazer a sua confissão. Tem muitos testemunhos de pessoas que há muito tempo não se confessavam, não sabiam até mesmo se confessar bem. Lá no Espaço da Misericórdia, as pessoas vão te ajudar, te preparar, te explicar sobre o sacramento, te ajudar a fazer uma boa confissão com uma boa catequese antes de você ir para a fila. Tem uma coisa muito legal também, que no Espaço da Misericórdia existem irmãos da comunidade Shalom à disposição para oração e aconselhamento espiritual. Que tal você fazer isso? Olha, pensa como vai ser bom para a sua vida esse upgrade espiritual, essa ajuda do céu que você recebe lá no Espaço da Misericórdia. Quem tá de casa também consegue, Eva?
1: Consegue! Já pega esse gancho aí do João. Você que tá em casa, quer dar esse upgrade também na sua experiência com Deus, no amor de Deus? Quer que alguém reze por você? Puxa, tão bonito acompanhar o Aleluia. Agora nesse show da Madre Kelly, fiquei com meu coração querendo voar igual a passarinho, pois tem um irmão aí querendo rezar por você, querendo junto com você escutar a palavra de Deus. Tá aí no chat o link disponível, ele vai direcionar você. Os irmãos estão em intercessão, só esperando a sua ligação. Não perde essa chance, vai lá.
0: É, tem que ir lá. Eu quero fazer uma pergunta. Quem tá vindo no Aleluia pela primeira vez, diz eu! Você que está em casa pode colocar no chat, meu primeiro aleluia. Coloca aí no chat, meu primeiro aleluia. Você que está aqui presencialmente, você é nosso convidado mais que especial. Nós todos aqui, ó, Arena Aleluia, é anfitriã. Você que está vindo pela primeira vez. E tem um lugar que é a sua casa, o seu ponto de encontro, de descoberta, que é o stand do Aleluia Quero Mais. Lá você vai receber uma pulseira de presente para você lembrar. Foi o meu primeiro aleluia. E também você vai saber mais sobre a comunidade Shalom. Se você tem desejo de participar de um grupo de oração, crescer a sua experiência de Deus, porque o Aleluia não acaba aqui. Tem mais, e o Aleluia Quero Mais te espera no stand, né?
1: É, está no stand, mas também no dia 1 e 2 de agosto. Exato. Temos um encontro. E no stand você vai saber aonde tem um Aleluia pertinho de você. Porque nos dias 1 e 2 de agosto, você tem aquele encontro. Boa música, oração, rever os amigos que você fez aqui na arena. Olha que legal. Então vale a pena você ir correndo no estande, saber onde é que tem um aleluia. E aleluia quero mais, essa festa não acaba.
0: Olha, Eva, nosso repórter, sempre entusiasmado, ele tem novidades pra gente. Rafael, onde você tá? O que, que você tá aprontando aí no front stage, cara?
2: Continuando aqui a nossa saga de conhecer simplesmente todos os...
3: Eu tô aqui com a galera, no meio da galera aqui no agito. Quem tá esperando o show do Padre Fábio aí, grita eu! Essa galera chegou cedo aqui, eu tô com o Emanuel. Emanuel, fala aí, essa galera veio de onde?
2: Galera que veio da Vila Peri, nós fazemos parte do grupo Rainha Imaculada, uma quadrilha evangelizadora que usa a cultura junina pra evangelizar. Estamos aqui esperando o padre que faz parte do nosso...
3: E agora eu quero que todo mundo aqui cante um trechinho daquela música do Padre Fábio. Vamos lá, todo mundo junto, vai!
2: Sei que podia viver...
3: Vamos pro refrão. Tudo é do Pai!
2: Tudo é do Pai! Toda honra e toda glória é dele!
3: Aê, Padre Fábio! Padre
2: Fábio! Padre Fábio! Padre Fábio! Padre Fábio! Padre Fábio!
3: Vem, Padre Fábio! Vai daí, João! Vai daí, Eva!
0: Valeu, valeu, Rafael. Eva,
1: parece
0: olha,
1: que o pessoal...
0: tudo pronto.
1: Tudo?
0: Meu
1: pois
0: Deus, vamos lá, gente. Vamos fazer aquela coisa, né? A gente quer, na verdade, que você chame junto conosco a nossa atração, certo? Faz a contagem regressiva bem alto pra ele escutar e grita bem forte o nome da nossa atração. Porque quem traz pra
1: Naturágua.
0: Gente?
1: Naturágua.
0: E Shalom FM. Trazem pra você!
1: Vamos lá!
0: Conta com a gente, aleluia!

Passando os dedos com o ar, como quem desenha o que de mais belo pode existir, Deus concedeu a existência à luz, e a partir dela tudo se fez. Dia, noite, terra, fogo, rios, nascentes, mares e tudo que respira e que tem no peito o sopro inaugural que nunca termina, que se desdobra em santíssima continuidade. Nos subterrâneos do mundo há sempre uma semente ousando quebrar o temporário da morte, lançando-se na bela aventura de germinar e esperar. Nas mudanças da vida que não vemos, a vida tem impulso, rompe a laje do tempo, transcende, reveste-se da glória daquele que nos criou. Abra os olhos da alma, acenda a sua luz, porque no seu interior há um Gênesis prestes a se manifestar. A partir de agora, declaramos o poderio de Deus sobre nós. Venha, coloque-se diante da luz sagrada, porque onde houver ódio, o amor há de triunfar. Onde houver medo, a coragem rebrilhará. Onde houver desesperança, a esperança renascerá.

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é isso aí, é isso aí. Terminamos o programa, ao som dessa linda música. Terminou, vocês todos, obrigado pela atenção, obrigado pela audiência. A gente volta a se encontrar logo mais à noite no programa Clube do Brega Especial de Valdir Soriano e de Gênesis Valsão. Fiquem todos com Deus e até lá, se Deus quiser. Tchau!

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